0: 21h04.
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0: 21 horas e 27 minutos.
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0: 21h54.
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0: 22 horas e 10 minutos.
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0: Obrigado.
1: Essa aqui é do Batista Lima. Pra sempre.
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0: 22h49.
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1: Que sucesso a gente faz!
2: Kevin CD.

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1: Limão com Mel, ao vivo.

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1: Ostentação Sertanejo. Mas foi

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2: Zero hora e 3 minutos. São...

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1: Maiara! Cadê que a namorada te produziu, Maiara? Ei, Marília, você não sabe o que me aconteceu.

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2: 0:15.
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4: Vem, aviões.

0: Obrigado, meu povo. Muito obrigado, muito obrigado.
1: Hora certa.
2: 1:04.
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1: Hora certa! 1:20.
2: São 20.

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1: Hora certa.
2: 1:33.
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0: Beleza, Socorro Lima. Bora, galera, de João Pessoa, levanta a mãozinha e dá pra ali. Chega aí, Brasilene. Olha, essa noite promete, a gente vai ficar a noite inteira com vocês. Ok? Beijão no coração de toda a galera. Jacaré Pop é mais ou menos assim.

0: Liberta!
1: 1:41.
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0: 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Ah,
1: sucesso novo do avião. Essa é a cara da Carlinha.
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3: Destruindo a concorrência.
1: Vamos ver se vai.

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1: Horas e 25 minutos.
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0: Mentira.
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0: 2:52.
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2: A partir de agora.

0: 10:04.
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2: Ok, já vou na praia? E você, João Filho?

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1: A gente vai recordar essa aqui. O coração vai bater mais forte agora. Vamos cantar. É ele, você.

0: 10:23.
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0: Horas e 23 minutos.
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0: 6:44.
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2: Kevin CDs.
3: Pancadão.
4: Esse sim é moral. Eita porra.

0: 10:51.
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2: Bate na mão. É o que eu gostaria de dizer todos os dias pra vocês. Essa música diz assim.

0: 4:46.
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0: 5:02.
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2: Que maravilha tá aqui com vocês. Prepare seu coração, porque a galera do Limão tá na área. Vamos invadir as suas emoções.

0: 5:31.
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2: Se você conhece alguém que já levou chifre, aponta pra ele aí. Se você conhece alguém que já levou chifre, coloca o chifre na cabeça dele aí.

0: 5:38.
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2: Cisnando Batista.

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1: Tudo começou há 5 anos atrás, quando eu deixei a minha Bahia querida e fui em busca de uma vida melhor em São Paulo.

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5: 6:41.
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1: 6 horas e 49 minutos.
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2: 7 horas.
3: Hora certa.
2: 7 horas e 6 minutos.
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3: Hora certa.
2: 7 horas e 7 minutos.

0: Alô, amigos, boa tarde, boa tarde não, rapaz, bom dia, tá não, não, não, não, não, é? Rapaz, presta atenção, viu? Bom dia, gente, bom dia pra todos. Estamos chegando, né? A gente fala, pra descontrair um pouquinho, né, gente? É, mas é bom dia. Bom dia, galera, bom dia pra todos. Já estamos chegando com mais uma edição aqui do nosso Manhã de Sucessos para você, aqui na 106.3 São Bento FM. A partir de agora até as 9h30 da manhã, o melhor do sucesso rolando para você e você curtindo de boa, de bem com a vida, aqui na nossa programação, o nosso Manhã de Sucesso. O telefone está liberado, você pode participar com a gente, pode ligar, pedir a música. E a gente atende você. Aqui é o telefone, ó.
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0: É o telefone do sucesso para você participar com a gente, para você interagir, pedir a música, fazer o teu oferecimento. Se quiser participar ao vivo, a gente atende você, tá bom? É só ligar.
3: Separação recentemente.
0: A rádio pra você ficar sintonizado é essa aqui, ó.
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0: Pra você ficar ligadinho, sem sair de sintonia, é a São Bento FM fazendo a festa com você. WhatsApp do programa 987-8961-17, 987-8961-17, pra você participar com a gente também, pra você pedir a música, pedir o teu sucesso e a gente atender você com todo carinho, tá bom? É só participar, ligar, mandar mensagem que a gente atende você. A equipe do programa, eu mais eu comigo e eu também. Simão Ribeiro fica com você até as 9h30 da manhã com muita música, muito sucesso no nosso Manhã de Sucessos aqui na 106.3 São Bento FM, a rádio que a cidade ouve.
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6: Hora certa,
7: 7 horas e 11 minutos.
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Beleza, de volta aí com você com a nossa programação, o nosso Manhã de Sucessos até as 9h30 da manhã. 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E música, mais música pra você.

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Beleza, essa é o Manhã de Sucesso voltando com você. E você curtindo aí só as boas, né? Que é só sucesso, só sucesso. Você curtindo na São Bento FM. Olha os amigos que estão ligados com a gente, bom dia. Você que acabou de sintonizar seu rádio agora, você que se ligou no aplicativo, no seu celular, bom dia. E obrigado pelo carinho, pela audiência. Continue aqui com a gente, continue na melhor sintonia, na melhor frequência do sucesso. É a São Bento FM, onde você curte o melhor da música. É aqui, São Bento FM. Olha os amigos aí da família Dias, né, gente? Abraço a vocês aí que sempre estão ligados com a gente. Nosso amigo Zanilson Dias, o Zanei, o Neto, todos aí que fazem a família. A dona Vitinha, bom dia pra vocês aí, muito obrigado. Lembrando que sábado aí vai ter transmissão aí do São Bento FM, vai transmitir o campeonato, né? A partir das 16h, direto aí do estado Newton Belo. Fernandinho Abrão, né? Tá certo, o cara é pesado, viu? É, rapaz, o cara é pesado aí. Vai tá de bem com vocês aqui no próximo sábado, a partir das 16h. E a gente vai estar aqui com vocês também, tá bom? A gente vai estar aqui com vocês na São Bento FM. Mais uma música, Frank Aguiar, pra você.

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9: 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Justamente essa música.

0: beleza de volta com você no nosso Manhã de Sucesso. A gente abraça você que está ligado com a gente ali na cidade de Bacurituba. Você que está curtindo a gente em Bacurituba, bom dia. Aos amigos que estão curtindo a gente também ali nos povoados Conceição, né? Bom dia, Galileia, bom dia. É, bom dia para vocês que estão ali no centrinho curtindo a gente também, bom dia. E muito obrigado pelo carinho, pela audiência. Continue na melhor frequência do sucesso. A Rádio Sucesso. A Rádio Sucesso é o que você curte todos os dias, todas as manhãs. A nossa programação é para você. Então tá aqui. Manhã de Sucesso é o melhor para você curtir, para você ficar de bem. Isso aí, ouvindo música, a música é muito boa, né? A pessoa que ouve música é muito bom, viu? A música traz muita coisa boa, traz muitas lembranças, recordações, e assim vai levando a vida. Olha, bom dia a você que está na feira. Nonato do Lanche, bom dia. Santana da Lojinha, bom dia para você também. Alcimar, bom dia. Obrigado pelo carinho, obrigado pela audiência. 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
0: E a gente vai para mais sucesso, mais música.

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Beleza, beleza. Aqui é o sucesso não para, o sucesso continua aqui na Ação Beta FM. E você é o nosso convidado para ficar ligadinho com a gente, para curtir sucesso. Abraçar o meu amigo Johnny Cabeleireiro, tá ligado com a gente, tá curtindo a programação. Bom dia, Johnny, bom dia. Aí no salão do Johnny, na rua Professor Tito Soares, centro da cidade. Bom dia. E todos que estão aí no salão do Johnny, recebendo o nosso abraço, o nosso carinho, os nossos agradecimentos pelo carinho, pela audiência. Bom dia.

Júnior Shoptime também tá ligado com a gente, curtindo a programação. Bom dia. Obrigado, Júnior. Obrigado aí pelo carinho, pela audiência. Continue. Continue na 106.3 São Bento FM. Veveco do Lava Jato do Grau também ligado com a gente. Bom dia. Muito obrigado. Aqui na Travessa Voluntário da Pátria, bem aqui próximo à rádio São Bento FM. Bom dia, Veveco, bom dia, bom trabalho. O Garrido Despachante também está ligado com a gente, está curtindo o programa, bom dia. Lembrando que o Garrido já está em atividade, gente. Você que está precisando aí ajeitar aí o documento do seu carro, sua moto, sua bicicleta, o Garrido vai lá e ajeita para você tudo, tá bom? Bom dia, Garrido, bom trabalho. Dona Maria Luísa, na Travessa Benjamin Constante, bairro do Tupi, bom dia. Branco também no bairro do Tupi, bom dia. Ainda vamos com o nosso amigo Dico de Chibé, que está ligado com a gente. E a gente agradece pelo carinho, bom dia. Cláudio Honor, o amigo, ligadinho com a gente, na rua José Araújo, centro da cidade. É o Cláudio Honor e a Loura, está ligado com a gente. Bom dia, Cláudio Honor, bom dia, Loura, bom dia. Obrigado pelo carinho. E a música chegando e você curtindo de boa. O melhor do sucesso é aqui, ó. Vamos curtir essa aí.

0: 8:29.
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3: Essa homenagem a Vando. 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

0: É, sucesso aí, Fogo e Paixão, música do Vando e o Zezo cantando pra você. É, bom demais também, né? O Zezo aí, o príncipe dos teclados, né? Esse Zezo aí é o cara, viu? É, o Zezo aí é o cara, viu? E você curte as boas músicas do Zezo, músicas que a gente curte. Boa. Essa aí é uma, né? Música do Vando, Fogo e Paixão, e o Zezo interpretando pra você também, aí no outro ritmo, né? Um ritmo mais agitado, aí ó.
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Caúbas. Ei, Tazino Gordinho, obrigado. Conduto, obrigado. Um beijo na boca. Obrigado, Tazino Gordinho com o Mundo Forró. Pra você.

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0: Beleza, e a gente volta com você na nossa programação. Abraçar os amigos ali no Alegre, a galera que tá curtindo a gente, bom dia.
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0: Ali no Alegre nós temos a Baicota do Lênin, o Zuza, o Bijaco, o Raimundo Santos, o Passarinho. Bom dia. O Agenor Farias, né? O Agenor Farias, ali da Horta, lá no Alegre. Bom dia. Meu amigo, meu irmão. Professor Farias também está ligado com a gente. Bom dia. Obrigado, tá? Pelo carinho da audiência de todos vocês. E a gente prossegue com a programação, prossegue com mais música, mais sucesso.

0: 8:49.
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você curtiu uma belíssima música, né? Belíssima canção, você curtiu agora aqui no nosso programa. Pra mudar o ritmo um pouquinho, né? A gente toca música, faz o sucesso aqui com você e você fica de bem com a vida, de boa, curtindo aí a São Bento FM. Olha, os amigos ali do São Judas estão ligados com a gente. Bom dia, o grande curador. O curador não perde o programa, viu? O curador é imbatível na São Bento FM. O grande Nonato. Bom dia, Nonato. Bom dia. Obrigado aí pelo carinho, obrigado pela audiência. Continue com a gente. Continue ligado na 106.3. A São Bento FM é a rádio que a cidade ouve. Ainda no bairro do São Judas temos aí a Dona Maria do Carmo, a Joana de Zé Vaqueiro e a Eliane. Bom dia. Também temos curtindo a gente o seu Antonino e a Dona Marli. Bom dia. Obrigado, tá? Obrigado, gente. Continue na sintonia da programação São Bento FM. 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É isso aí.

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2: Hora certa.
3: 9:03.
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0: Manhã de Sucesso de volta com você na São Bento FM. É, já quase no final, né? Temos mais um bloco de programação e a gente vai com você até as 9h30, né? Até as 9h30 da manhã aqui na São Bento FM, o nosso Manhã de Sucesso. E você curtindo só as boas, você curtindo aí o melhor do sucesso com a gente. Ligadinho aí na programação do seu rádio. Você que gosta de curtir a boa música, fique ligado na São Bento FM e curta o melhor do sucesso, a música de ontem, de hoje, você curtindo com a gente. A todos vocês no bairro, outra banda, bom dia. Hoje eu não vou citar nome por nome, eu vou incluir todo mundo do bairro, outra banda hoje, né? Galera que tá ligado com a gente, aquele abraço, bom dia e muito obrigado, tá? Obrigado mesmo aí pelo carinho, pela audiência de todos vocês. Continue na São Bento FM, a rádio sucesso, a rádio que a cidade ouve. É o nosso Manhã de Sucesso chegando até você, chegando aí na sua casa, você nos dando licença pra gente adentrar aí na sua casa e você ficar de boa curtindo aí o melhor do sucesso. Dona Maria Murina, Travessa Riachuelo, bom dia, bom dia, bom dia. Obrigado aí pelo carinho da audiência. A Dona Saluca também tá ligado com a gente, bom dia. E muito obrigado mesmo. Continue de boa, continue de bem curtindo aqui a São Bento FM. O sucesso não para. 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

Beleza, né? De volta aí com você, já no finalzinho do programa. A gente agradece você pelo carinho, pela audiência, tá bom? E a gente agradece pelo carinho da audiência de vocês e convida você a voltar a sintonizar o nosso programa amanhã, tá? Amanhã, a partir das 7 da manhã, estaremos aqui novamente com mais um Manhã de Sucessos a todos. Eu quero agradecer de coração a todos vocês que estiveram comigo até agora, tiveram aí, nos deu licença, né? A gente adentrou na sua casa, né? Ficou aí de boa na sala e você curtindo a gente. Nosso muito obrigado. Mas amanhã tem mais, muito mais Manhã de Sucesso para você. A todos, um bom dia, fiquem todos com Deus. Eu deixo essa última para você ficar curtindo aí, música do Doge, um grande sucesso, e você vai ficar curtindo aqui na São Bento FM. Fiquem com Deus, bom dia, segue essa programação musical da São Bento FM, eu volto amanhã, se Deus quiser. Tchau, tchau, deixo o Doge para você ficar curtindo aí. Tchau, até amanhã.

0: 9:29.
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1: 9:33.
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8: 9 horas e 41 minutos.

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Olha que eu cheguei, viu? Tô na área. Manhã de quinta-feira, hoje, 20 de agosto de 2026. Agosto já na sua reta final. E a gente segue juntinhos a partir de agora, eu e você, você é a Flávia Diniz e a Rádio São Bento FM. A frequência você já sabe, né? 106,3. Como é que está sendo a sua manhã de quinta-feira? É, hoje é denominado aí de dia do TBT. Já postou aquelas recordações? Ou não quer postar? Mas lembrou de algo? Pois é, né? E hoje você sabe que a gente faz o quê? Hoje a gente toca alguns forrozinhos que marcaram uma época, marcaram uma geração. Não só forró, como outras canções que marcaram uma época. Embalaram relacionamentos, finalizaram. Fez muita gente dançar, muita gente relembrar também de amigos. Nem sempre as pessoas, quando estão ouvindo alguma música, porque estão relembrando algo, algum amor do passado. Mas sim, momentos com amigos, com familiares. Não é não, gente? 9h51. E é por isso que eu começo com Cavaleiros do Forró. Não

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0: Vou chamar os meus apoios culturais e na volta tem mais.
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0: 10 horas e 7 minutos. Acorrentado em você, Bruno e Marrone. Se bem que quando eu coloquei aqui no BG, eu pensei que era outra música, Acorrentado em Você.
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0: De banda Calypso, aí me aparece Bruno e Marrone.
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0: Deixa eu abraçar o John lá no São Judas, na oficina, curtindo a gente. Também Ronderson, Camaleão, Alex, Bira, todos na oficina do Camaleão. Abraçando a Wanda, Wando Birelli, na Isaquilândia. Dona Maria Viana, no Tupi. Dona Maria Luísa, Valdecir, também no Tupi. Dona Maria José, no bairro Outra Banda. Rapaz, deixa eu abraçar a Jeane, na rua 28 de julho. Curtindo a 106.

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1: Ainda tem sujeito e sujeita que não gosta de um forró, rapaz. Me diz se eu posso. Tem gente que não gosta de forró. Olha essa música aqui, gente. Mala sem alça, mundo de carinho.
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1: Olha como já começa com esse solinho.

0: e tenta disfarçar. 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Ah, 10h15. E é assim, eu vou chamando os meus apoios culturais. Já já tem o nosso, a meu amigo Pet. Tem também o nosso giro de informações. O que aconteceu de ontem pra hoje?
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0: Tá bom, chega. Chega de cantarolança.
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É, 10 horas e 27 minutos. Simbora pro nosso giro de notícias. Tem muita, como diz aí um locutor, tem muita bronca. Menino, todo dia tem uma coisa, né? Deus tenha misericórdia da gente, né? É, a falta de segurança tá demais. Não só no Maranhão, né, gente? Olha só, uma loja de celulares localizada no município de Pinheiro foi alvo de um assalto praticado em plena luz do dia por dois criminosos. A ação assustou quem estava no local e reacendeu o debate sobre a segurança na região. As imagens do circuito interno registraram toda a dinâmica do crime. Na gravação é possível observar o momento em que um dos suspeitos, usando capacete com uma arma de fogo em punho, aproveitou a entrada de dois clientes para passar logo atrás e invadir o estabelecimento. No interior da loja, o homem rendeu o funcionário e os dois clientes, obrigando-os a entregar os pertences. Enquanto isso, o segundo comparsa, usando uma máscara descartável, permaneceu na porta do estabelecimento para monitorar a movimentação e dar cobertura à ação. Durante o assalto, a dupla recolheu diversos aparelhos celulares do estoque da loja, uma quantia em dinheiro, além de subtrair o iPhone de um dos clientes que estavam no local. Após a investida, os dois homens fugiram, tomando rumo ignorado. A polícia foi acionada, realizou diligências na área para tentar identificar e localizar os suspeitos. As imagens gravadas pelas câmeras de segurança devem ser entregues à Polícia Civil para auxiliar nas investigações. E até o momento, ninguém está atrás das grades.

a Polícia Civil também do Maranhão, por meio da Delegacia Regional de Pinheiro e com o apoio do Centro Integrado de Operações de Segurança, cumpriu um mandado de prisão preventiva contra uma mulher investigada pela suposta prática de homicídio qualificado contra a própria sogra. Epa, medo ativado. Olha, a prisão ocorreu na tarde desta quarta-feira, dia 19, portanto, ontem, no município de Pinheiro. De acordo com as investigações conduzidas pela Delegacia de Polícia de Santa Helena, o crime teria ocorrido em 2022. Na ocasião, a vítima esteve na residência do filho, onde aguardava o recebimento de aproximadamente 50 mil referentes a um consórcio. Após se alimentar no local, a idosa passou a apresentar fortes dores abdominais, diarreia, tremores e vômitos, sendo socorrida, mas não resistindo ao quadro grave. Diante das suspeitas de envenenamento, a polícia solicitou a exumação do corpo 11 meses após o sepultamento. O laudo pericial confirmou intoxicação por substâncias tóxicas, conhecida popularmente como chumbinho. Com base nos indícios e no laudo técnico, a justiça deferiu o pedido de prisão preventiva da suspeita. Após os procedimentos de praxe na delegacia, a investigada foi encaminhada para a unidade prisional de ressocialização de Pinheiro, onde permanecerá à disposição do Poder Judiciário enquanto as investigações e os desdobramentos do processo têm continuidade. Mas aí eu fiquei pensativa, será que o filho dela não sabia de nada? Será que ele não estava em casa? Meu Deus. É, não existe crime perfeito não, viu? Suspeito de mandar matar também homem na porta do hospital é preso dentro de fórum em

guarda municipal que trabalhava como motorista de aplicativo também tem arma roubada durante assalto na Grande São Luís. Se ele tem feito peteco, peteco, peteco antes de ser roubado, eles não teriam levado a arma dele, né, gente?

Olha, é isso aqui que eu falo, né? E pra mim, ao meu ver, medida protetiva não vale de nada. Porque quantos casos a gente já viu de pessoas que têm medida protetiva e têm a vida ceifada? Tanto homem quanto mulher. Olha só. Um homem de 24 anos foi preso em flagrante no início da tarde desta quarta-feira, suspeito de roubo, perseguição e descumprimento de medida protetiva de urgência em São José de Ribamar, tá? Na região metropolitana de São Luís. Segundo a Polícia Civil do Maranhão, os crimes ocorreram no contexto da Lei Maria da Penha. A vítima é a ex-companheira do suspeito, uma adolescente de 17 anos. De acordo com a Delegacia Especial de São José de Ribamar, o homem já havia sido preso anteriormente por violência doméstica. Menos de 3 meses depois, ele voltou a ser detido por um novo caso relacionado à ex-companheira. Aí me diz, serve medida protetiva? Após a prisão, o suspeito foi levado para a unidade policial, onde foram realizados os procedimentos legais, e ele permanece à disposição da justiça. E ela que toma cuidado, viu, gente? Que ele já tentou de diversas vezes contra a vida dela. Operação Mira, grupo suspeito de fornecer armas a facções criminosas e movimentar 4 milhões. E os mandados foram cumpridos em Palmas, Porto Nacional, Paraíso do Tocantins e, claro, tem que ter o Maranhão pelo meio. Imperatriz no Maranhão. As investigações iniciaram após um furto em uma empresa de segurança. Ah, não. Até livros, não acredito. Eu não tô acreditando. Suspeitos de desvio de livros didáticos no Piauí e no Maranhão são alvos de operação da Polícia Federal. Durante a ação foi dado cumprimento ao mandado de prisão por condenação definitiva por tráfico de drogas expedido em desfavor de uma das pessoas investigadas. Meu Deus, até livros. Não, gente. Tá demais. Pra mostrar pro mês que tô feliz. Olha só, não sei se vocês viram esse caso da Nakira Santos, tá? A ex-dançarina aí do Bumba Boi de Nina Rodrigues, que infelizmente ela sofreu um acidente há uns dias e ontem ela veio a óbito, né? E a família de Nakira Santos Ferreira, de 20 anos, autorizou a doação dos órgãos da jovem que faleceu ontem, quarta-feira. 9 dias após sofrer um acidente de trânsito em São Luís. Segundo o pai, o vereador Júnior Enfermeiro, a doação poderá beneficiar 9 pessoas. Nakira estava entre as 6 pessoas que ficaram feridas após o carro em que o grupo estava bater em um poste e capotar na Avenida Jerônimo de Albuquerque, no dia 10 de agosto. Em nota enviada a uma emissora, o pai da jovem afirmou que a decisão representa um último gesto de amor, tá? O pai da jovem também afirmou que a doação permitirá que parte da filha continue presente na vida de outras pessoas. Um pedaço dela continuará vivendo em outras pessoas, em outras famílias, em outros sonhos, declarou o pai de Nakira. A irmã de Nakira, Nayara Beatriz, também publicou uma homenagem à jovem em uma rede social. O velório de Nakira acontece na Pax União, no bairro Calhau, em São Luís. A família ainda não divulgou informações sobre o horário e o local do sepultamento. Sobre o acidente, tá? O acidente aconteceu na madrugada do dia 10 de agosto, como eu falei anteriormente. O veículo transportava 6 jovens, sendo 3 mulheres e 3 homens, quando bateu em um poste e capotou na Avenida Jerônimo de Albuquerque. Após o acidente, Nakira foi socorrida e encaminhada ao Hospital de Urgência e Emergência Dr. Clementino Moura, o Socorrão 2. Depois, ela foi transferida para o Hospital Carlos Macieira, também na capital, onde permaneceu internada. Já durante o período de internação, familiares e amigos integrantes

pela alegria, carinho e pela dedicação ao grupo. E teve também uma nota, né, após a confirmação da morte, a presidente do grupo, Nina Rodrigues, a Concita Braga, também publicou uma nota de pesar, tá? Destacando a participação da jovem. Agora são 10 horas e 38 minutos. Um suspeito de tentativa de assalto também morre após ser baleado por policial penal em São Luís. Olha, vou tomar uma aguinha, viu? Chegando Márcia Felipe, se tivesse cuidado. Logo após ter os nossos apoios culturais, eu volto já. Gente, é muita coisa, né? Muita bronca.

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Gatinha Manhosa. 10h51, a cena. Já já eu vou trazer também sucesso de Júlio Iglesias a pedidos da Wanda na Isaquilândia, mas antes...

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1: E hoje no nosso quadro Meu Amigo Pet, nós vamos trazer, tá, três mitos ou verdade, tá, do mundo animal.
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1: Vamos ao nosso mito ou verdade do nosso Meu Amigo Pet. Será verdade ou mentira que o cachorro come grama só quando está com dor de barriga? Gente, é mito. Pode ser tédio, curiosidade ou necessidade, tá, de fibra, mas não porque o cachorro está com dor de barriga. Vamos ao outro mito ou verdade. O nariz seco do cão é sinal de febre? É mito. Nem sempre varia com o clima. E também é sono, viu? E vamos ao nosso último mito ou verdade. Gato que abana o rabo.

está bravo igual ao cachorro? Será? Será mesmo? Também é mito, pois nos felinos, abanar o rabo costuma indicar irritação ou foco, não alegria. Ei, Vandinha! Tá aqui a tua música, ó. Pediu e a gente vai atender.

0: E é o som de Júlio Iglesias, Fidele, que eu me despeço de vocês, tá? É, agradecendo o carinho, a audiência.
1: Experimente jogar com Exit Lag.
0: A paciência e a preferência de todos vocês. Amanhã a gente volta com o nosso Boteco do Alta Voltagem. Gente, nem parece que amanhã já é sexta-feira, né? O tempo tá voando. E o pior é que aí o tempo tá voando, a gente vai ficando velho. É dor aqui, dor acolá. A gente vai ficando velho, né, gente? Aí as rugas aparecem. Tem aquelas pessoas que não querem fazer aplicação de Botox. Eu sou uma dessas. Não quero fazer ainda. Morro de medo. Aí, meu filho, vai indo, negócio. O tempo tá passando, minha gente. 10h57. Até amanhã.
2: Sem sentimento.
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8: Hora certa.
9: Bom dia e a hora certa.
10: 11 horas e 3 minutos.
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Se liga agora no Alô da Galera, bora lá curtir essa turma que tá curtindo a nossa programação. Alô Kiko do Rádio e Tchuco França, o homem das caixas de som. Tem a turma aí da Casa da Farinha Amaral, Lucas e o Mário Amaral, Fabiene, Miguel, Deivinho, a turma no centro da cidade, também a Célia e o Jocélia Rocha, a turma da Singular Crédito, Daniel, Tânia e Mariane, ainda meu amigo Tameu aí no Salão do Tameu, Johnny, né? Os irmãos Ernildo, Liberato, Fugu, Zumbi, Nega, Anderson e Ezequiel da Equatorial Maranhão, a turma do açougue aí no supermercado Arão, a dona Maria Helena, seu Felipe aí conhecido como Enxuto, Rodson, Fulô e Ida, toda essa turma ligadinha aqui na nossa 106,3, aqui no Rotação 106. Também aqui no vizinho bairro Tupi tem a Claudete Manicure, dona Maria Viana e família, a turma da Marilu, Malharia e Comunicação Visual. Lá na Matriz tem a Dulce Helene Farias, Nelson Farias, professor Miltinho, Ney Motorista, dona Ana, dona Trindade, tem a Catita na rua João Alves, tem a dona Gilca, Gigi também e Guilherme, aí a dona Landi, seu Pedro, Andrew, Léo, estilista e Jordana, a turma da loja Bela Noiva. No Porto Grande tem o Matoso, Marcos de Nhoiô, tem o Boy, tem o Ronildo aí no comercial Victor e Vitória. Lá na Isaquilândia tem o Cacá Pinturas Automotivas, tem o Jocélia Santa no comércio do Negão. No Mutirão tem a Alice Campos, Rodrigo Giliardi, Juazeiro, JP do Piseiro, Fernandinho Abrão, José Joel e Dona Francisca e meu amigo Arnaldo Silva e Dona Ana. No São Cristóvão tem a galera da oficina e marcenaria do meu amigo Camaleão. Tem o Alex, tem o Juneco. Alô, Wellington Barbel Bertoldo. Aí na Carreira de Freitas, né? Aonde se encontra Josi, Nana, Heitor, Professor Baco, Claudinho aí no Comercial Nunes. A turma do restaurante Sabor Natural, Vanessa, Carlinhos e Marilene. Bora com a turma aí do São Judas, alô Hernandes, aí da Água de Coco, aí na Felipe Conduru, tem o Kelsinho Cross na Kevin Motos, peças e serviços, tem a turma do Bar Relaxo, Espaço Relaxo, alô família Galvão, dona Lourdes, dona Gracinha, Concita, Luizinho, de Jesus e Jacirene, Nonato Curador e família, professor Soeiro, Antenor Eletricista e família, Socorro, Joel Soares, neto filho de Filomena, Geraldina e Maciel no Bar da Geraldina, Dejânio, aí filho do saudoso Djalma, meu pretinho, João Mecânico de e sua filhota Cacau, também a Kiki, a Kélcia, Dulce e Kelé, na Travessa da Boa Vontade, no Bar da Dulce, seu Vicente no Comércio, na Ponte do São Judas, a Lourdes na Residência da Família Farias e a turma da Farias Contabilidade, seu Zé Marcos na Rua 15 de Novembro, alô Wanda Barros e família, Volúnia, Ilândia e Matheus, tem também a família Costa, alô Dona Diquinha, mãezinha, filho Léo, Gilvan, Nato, Anderson, seu Totó e seu Pereque, a turma do Boi Tradição e a Corda Maroca. Lá no bairro Outra Banda tem Jefferson Ney Taxista, tem Juan Wellenes e família, Jonas Carvalho do Lava Jato Carioca, seu Antônio Capiroto aí na Orla, seu Dia no Pesque Pague Bela Vista, Ronald e Doidinho aí no Lava Jato Bacanga, meu amigo Beco Penha e Dona Jaqueline e toda a turma do bairro Outra Banda. Lá no Alegre tem a galera da barbearia JV, João, Ronaldo, Alanzinho, Luan, Robinho, Elite Películas, meu parceiro Albert, Auto Pinturas, Reforma São Bento, Aluzuza, Restaurante Churrascaria do Chicão, Alô Seu Chico, em frente ao ginásio do Alegre, Valcar, Lanternagens, Pinturas e Funilaria dos amigos Arlindo, Passarinho, Tonho, Francisco, Marquinhos, toda a turma aí na Valcar. No São Benedito tem Dona Lúcia Maria e João Lobato, tem a dona do cinema e do design Adenilson, tem a Ginuca lá no Clube Girassol, Paulo Neto, Betinho, Lurdiane e Edilson da Banda Sonhos, Eliette, Fernanda, Ana, Cacá e Isabela, turma do Quiola Costa, Dona Regina e Dona Joana na Rua do Genipapeiro, Dona Bárbara e seu Biné, pai dos meus amigos Sócrates, Carlão, Bibi, Décio, Dolores e Daisilene, seu Antônio Brasil, Rorró, aí ao lado da Praça do São Benedito, tem Heleno, Marinalva, Roque, Maria, Nezinho, Bola Mecânico de Motos aí por trás do Quiola Costa, o Márcio lá no Fomento, Dona Janice lá no São Lourenço, toda a turma boa curtindo aqui a nossa programação. Na MA014 Aeroporto tem a turma do Bairro Restaurante Danício Point da Seresta, Neto Joe e o Rafael Pinturas na Joe Car, Dona Tertuliana aí no aeroporto, Cristina, Tatá e Matias no Bar do Tatá no aeroporto, Joel Night Kingston aí na Toca da Naja. Em outros locais, cidades e estados, é Maxwell e Vana Sonic na Cidade Alta em Palmeirândia, Gilson Martins, Rodrigo, morador lá do Oiteiro dos Regis, Juju em Santa Luzia do Paruá, Marinheiro, Fatoca, seu Pedro, Dona Domingas e Luiz Mário lá em
Ilha do Meio, Bacurituba, Dona Maria da Paz, o Cerejo, Bacurituba, Cabeça, em Belém do Pará, quer São Luís e Thaís, em Areia Branca, lá no meu Rio Grande do Norte, e a família Luna, os Lunáticos. E por aqui nós vamos começando Rotação 106 para você até às 13 horas. Vambora!

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13: Hora certa.
14: 12 horas e 1 minuto.

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8: São Bento FM. 13 horas e 2 minutos.

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